personal médico está agotado. Thousands of protesters in cities.